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0: Plus 4826.
1: In service, zone 4.
0: Receive 708.